0: deu um leitinho.
1: Pedi uma coisa na
0: Hunchy.
1: Captei na nossa feminina.
0: Nossa. Essa é uma das atitudes que tive com.
1: Não, deixa lá. Dia que eu te vesti de mal, é quando tive com o rosto mulher, minha família.
0: Que isso? Dá-me nome, dá-me nome.
1: Melhor, melhor.

0: Porque chama-me.
1: Não dá
0: nada.
1: Não, tu damos juntos ao estéreo. Não estás a ver, dá. Não dá boas ao fim de semana.
2: É, não dá, homem.